como sacerdote. E peço sobre todos que estão nesse santuário, Senhor, fora do santuário, a unção do Teu Espírito. Conjunto, Espírito.

0: abençoar. Espírito,
1: Espírito.
0: E é o momento, Jesus, como católicos, nós não sabemos mais como rezar. E é esse momento que até na oração o Senhor vem nos ajudar. De boca fechada, vem Espírito, ora por nós, ora em nós.